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1: É, compadre, como é que vai?
2: Bom, fô.
1: Uai, o senhor tá assim com um tipo melhor.
2: É.
1: Mais corado, né, compadre?
2: É, divino.
1: Andou emagrecendo, parece. Alguma dieta, compadre?
2: Hehe, compadre, esse trem é um drama.
1: É um drama.
2: Tem pelejado, tem lutado. Sunta história pro senhor.
1: É, vamos ver.

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1: 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Hora certa.
2: 5h58, bom dia.
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2: Bom dia, bom dia, bom dia. 6:02. Ótima manhã de sábado, hoje, dia 12 de setembro. Uma manhã chuvosa nesse momento em Amparo. Termômetros marcando 19 graus. Hoje tem possibilidade de tempestades e a máxima prevista é em torno de 26 graus. E tem alerta laranja de tempestade do INMET para hoje, viu? Então, eu acho que vale muito a pena você ficar atento aí, viu? Principalmente você que precisa de sair, né? Vai ter chuva forte, ventos e possíveis trovoadas. Beleza? Seis e três, a gente começa todos os sábados aqui, programa do Kelvin especial de sábado, a gente começa com a oração, né? Agradecendo a Deus por esse dia maravilhoso. Queira ou não, nós necessitamos da chuva, né? Então, nunca vai agradar todo mundo. Não vai estar bom para uns, mas vai estar bom para outros. E o importante é a gente entender que tudo que vem de Deus, a gente tem que aceitar e tem que se conformar, porque Ele sabe de todas as coisas, não é verdade?
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2: Hoje nós vamos falar da promessa da manhã após o luto, né? Tem muitas pessoas que nesse momento tá passando por um luto, uma perda. Vamos agradecer a Deus por esse dia maravilhoso que Ele nos concedeu. Pedir por todos aqueles que tá no hospital, precisando às vezes até de um milagre, aqueles que estão presos atrás das grades, às vezes injustamente, os refugiados longe do seu país de origem, fugindo da fome, da guerra, da miséria. E nós temos mais que agradecer do que pedir. Salmos capítulo 30, versículo 5 diz assim: porque a sua ira dura apenas um instante, mas o seu favor dura a vida toda. O choro pode persistir uma noite, mas de manhã irrompe a alegria. Olha, só quem já perdeu alguém sabe o tamanho da dor, né? A partida de um ente querido altera a dimensão de toda a nossa rotina. As atividades diárias tornam-se desgastantes, o vazio no lar parece se ampliar e a lembrança dolorosa surge nos momentos mais inesperados. Trata-se de um período sombrio que, para quem o vivencia, aparenta não ter término. O salmista compôs esse poema após superar uma fase em que esteve prestes a perder tudo. Ao contemplar o passado, ele compreendeu que a angústia que parecia permanente não deu ponto final à sua trajetória. Quando a passagem menciona um tempo de dor, refere-se a uma etapa amarga e real, a qual o Pai Celestial não desconsidera. Essa certeza não implica uma restauração instantânea, tampouco estabelece um limite de tempo para deixar de sentir a ausência de quem se foi. O texto garante que o sofrimento, por mais intenso que se mostre, não define a sua história. Existe uma luz reservada para a sua caminhada, ainda que o horizonte pareça distante no momento. Permita-se viver essa saudade sem cobranças. O pranto é uma forma justa de demonstrar o amor por quem partiu. Ainda assim, Preserve no íntimo a confiança de que essa escuridão atual também encontrará o seu fim. Vamos aproveitar essa manhã e falar com Deus agora.

Deus e Pai, oh Deus de amor, esse momento de perda traz um peso profundo ao meu peito, ao meu coração. Não peço a interrupção apressada desse processo que exige tempo para cicatrizar, mas busco a tua presença para caminhar comigo nesta dor. Concede-me forças nos dias difíceis e a certeza do teu amparo constante, mesmo quando o sentimento de ausência ocupa todo o meu ser. Sustenta o meu espírito até a chegada de um novo amanhecer. Em nome de Jesus.

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0: dia pra essa turma, ótima manhã pra você, bom dia com alegria. Olha a hora, em 6h16, você que tá no sítio, na chácara, na fazenda, os passarinhos já tá acordando, ó. Vamos acordar, gente, vamos acordar, hein, olha a hora, hein. Olha a hora, 6h16, até os passarinhos que não tem nenhum boleto pra pagar, já acordou? Imagine a gente, né, que tem lá, chega a tá grosso, pendurado lá na parede, aquele monte de boleto, né? É água, é luz, é IPTU, é IPVA, é licenciamento do carro, é internet, é não sei, ixi, é tanta coisa, mas olha, tem que acordar, viu? Ótima manhã pra você. Bom dia Clarissa, Clarissa do Jardim Brasil, já participou com a gente aqui, ela falou que foi muito abençoada com a oração de hoje, né, que ela já perdeu muitos entes queridos na família, mas Deus conforta o coração, ela falou. É isso mesmo, querida, o que manda é a fé, né, a fé que é importante. Bom dia, quem tá com a gente aqui, o professor Antônio Carlos Camano, tudo bem, professor? Bom dia, viu? Bom dia, João Pavan, bom dia, Jair Fernandes, em Espírito Santo do Pinhal, bom dia, Wilson, bom dia, esposa Silvana, bom dia, Bill, da Vertente do Lério, bom dia, Bill.
1: Olá, olá, bom dia, meu amigo Kelvin Souza, bom dia, aqui é o Wilson da Vertente do Lério, já tô por cá, é na ativa, nova difusora FM com nosso amigo Kelvin Souza.
0: É isso mesmo.
1: É o Wilson da Vertente do Lério, agreste pernambucano, né? Então, precisaria pedir um modão aí, chenada aí nessa manhã, né? Pra curtir aqui, Chitãozinho e Xororó, beleza? Tô por cá, nas atividades, escutando a nova difusora, mandar um abraço aí pro amigo, fala, para o amigo Marcão lá de Pedreira, bora Marcão, estou aqui nas correrias, vamos cuidar que tá ficando de noite, cuida, ótimo final de semana para todos.
0: Valeu, valeu, Bill, tá começando aí a vaquejada, ih, rapaz, pensa numa vaquejada boa em Surubim, hein? Agresce pernambucano, o Bill tá em Vertente do Lério, já fica pertinho ali de Surubim, a capital da vaquejada.
2: Meu amigo Kelvin, bom dia.
0: Bom dia.
2: Aqui é o Bragança, que toca o modo aqui no Rusky Esquadrão Brasileiro, Tonico e Tinoco, fez pra vocês da rádio aí, pra todos de Bragança e todos que estão ouvindo a rádio, pro Grilo, pro Pitu, pro Marcão, pro Vini, pro colega, pro Carcassinha, pro Armandinho, pro Cristiano, pro Marildo. E pra todo, pro Zezão da Linguiça e pra todos que estão ouvindo a rádio, tchau, um bom dia, tudo de bom, meu irmão, tamo junto.
0: Valeu, nego, valeu, um abraço aí pra toda a turma da Resenha do Rancho. Bom dia, Francisco, bom dia, Isabel, bom dia, tá na capital da fumaça, tá ligado, curtindo a nova difusora também, abraço pra você, viu? Um bom dia, 6h19.
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obrigado aí você curtir. Daqui a pouquinho eu atendo mais ouvinte aqui, tá bom? Beleza? Breno Reis e Marco Viola, Caçadores, Zezé de Camargo e Luciano. Hoje eu topo tudo que vier. Sula Miranda, Caminhoneiro do Amor. Bom dia. Bom dia, Leandro. Fazenda Nova Cita, tá ligado junto com a gente. Ótima manhã pra

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0: Vida pro Nego, pra toda a turma lá do rancho, Breno Reis e Marco Viola, caçador puditão. E pra você que tá ligado aqui, curtindo a nossa programação nessa manhã de sábado, lembrando que o 14º Festival da Linguiça continua esse final de semana. 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Mandar um abraço pra turma do trecho, a turma que tá ligado, curtindo a gente, os caminhoneiros, carreteiros que estão aí, ó, curtindo, muitos estão ancorados, né, ou seja, parado, esperando a chuva parar, pra carregar, pra descarregar, e por aí vai, né? Bom dia, Ditinho.
1: Bom dia, Kelvin, é o Ditinho Sernega, toca a modona boa pra nós aí, vê se consegue achar o Mocoque Paraíso, Jardineiro do Adeus aí, manda pra todo o pessoal que tá ouvindo a rádio Nova Difusora, manda pro Zé Fala, pro Grilo, pro Samuel, pra turminha, meus parentes, Amparo lá, o Geraldo, Natália, Murilo, todo mundo lá que tá escutando. Beleza, aqui, ó.
0: Valeu,
1: Ditinho. Manda pra todo mundo aí. Alô, Kev, um abraço aí, parece pra cá a hora aqui.
0: Valeu.
1: A chuva, voltou a chuva, hein? Tá bom demais, não pode reclamar não.
0: É verdade.
1: Um abração, fica com Deus.
0: Valeu, Didi. Programa

Abração, Mato Grosso e Matias, retrato de mãe, Tião Carreira e Pardinho, teu nome tem 7 letras, Mococa e Moraci Jardineira, do adeus. Essa foi do Ditinho. Ô, Ditinho, o Dito Lima, do São Dimas, tá mandando um abraço pra você, mandou um modão aqui, rapaz. Ele falou assim, manda Leôncio Leonel lá pro Ditinho, lá em Serra Negra. Ê, Ditinho, deve tá bom aí, hein? A chuva, aquela neblina logo cedo, né? Com certeza, tudo enfumaçado. Abraço aí pra você aí, pra esposa, pro filhão aí, viu? 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Ó, tá chegando o horário político obrigatório. Você que tá pelo rádio, né, tem horário político obrigatório. Você que tá pela internet, você vai continuar ouvindo a programação normal, viu? Tá? Então, se você que tá no rádio aí quer migrar lá pro aplicativo aí de sua preferência, você vai ter a programação normal, beleza? Então tá certo. A gente vai para um rápido intervalinho, né? Tem um intervalinho aqui antes do horário político e depois a gente já, depois do horário político, vai até as 7h25, a gente volta aqui pelo rádio normal, tá certo? Mandar um abraço aqui também pro Sidão. Tudo bem, Sidão? Como é que você tá? O Wagner Pedro também, alô Wagner, abraço pra você, viu, meu irmão? Wagner tá sempre ligadinho junto com a gente, curtindo a difusora durante a semana toda, né? Durante todos os dias. Pra você que tá acordando agora, ó, olha a hora, hein? 3 minutos faltando pras 7, rapaz. Que é isso? Quando eu voltar, eu toco a música do Dito Lima, lá do São Dimas, né? É a música do Leôncio e Leonel. Rapaz do céu, tô atrasado aqui. Sorta o trem aí, rapaz.

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2: 6h58, bom dia.
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0: 7h25, bom dia.
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0: A Rádio do Coração, já estamos de volta, 7 horas 27 minutos dessa manhã de sábado, hoje dia 12 de setembro de 2026. Vamos juntos até as 10 da manhã, hein? Aqui só tem moda boa, do jeito que o sertanejo gosta. Manda pra nós aqui no nosso WhatsApp, 19-3807-2237. O Dito Lima, ele pediu casinha de ouro, é isso? Casinha de ouro? É, com Leôncio e Leonel. É, eu tinha tocado ela e entrou o horário político, eu vou tocar de novo, ele tá mandando lá pro Ditinho em Serra Negra. Bom dia.
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0: Valderi, Misael, Enxada de Ouro, Chico Rei, Paraná, Canarinho, Prisioneiro, Leonce, Leonel, Casinha de Ouro, que seleção, hein? Que seleção!
1: Mas o molecada nova não sabe o que é isso, não. Acha que é capoeira. Luta capoeira, né? Não, é modão.
0: É, a molecada não sabe o que é isso, não, rapaz. Até o bebê que é becinha sabe o que é isso, né, bebê? Ah, menininho de papai, coisinha linda, bilu, bilu. 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
2: Sai daí, cachaceiro!
0: Não sou cachaceiro, não, rapaz. Para com isso.
3: Será que é só eu que bebo? Será que é só eu que tô bebendo?
0: Mano, sim, hein? Não, viu? É, eu vou contar tudo pro Carcassinha. Vou falar tudo pro Carcassinha. Ô, nego, chama o Carcassinha aí, chama o Carcassinha. Maria, olha quem que tá chegando aqui. A Maria Pascoalão, da Fazenda Nova Cena, tá oferecendo a próxima música pra todo mundo que tá ligado, curtindo a nova difusora. Pra você que tá chegando agora, meu amigo Wagner, em São Bernardo do Campo, bom dia, meu irmão. Como é que você tá aí? Bora trabalhar, Wagner, bora trabalhar. E é verdade, a chuva não dá trégua. Mas pelo menos tá uma chuva branda, né? Não sei como é que tá aí. Deu umas pancadas de madrugada, rapaz. E a chuva tá assim, ó. Dá aquela pancada forte, depois dá uma parada. Aí dá uma amenizada, daqui a pouco volta de novo. E tem alguns lugares aí que a Defesa Civil tá até emitindo um alerta laranja aí. Pra pessoa ficar de antena ligado por onde tiver, né? E tem que ficar atento mesmo, viu? Sebastiana, bom dia, amore mio. Manda um alô aí pra eu e pra minha irmã Maria. Ô Maria, abençoado sábado pra você também, viu? Agora eu quero falar com a Maria Boisac de Limeira, que tá junto com a gente aqui. Tudo bem, Maria? Tudo já, a Maria falou que a chuva lá também não para, em Limeira. Diz que lá tá, ó. Né? Ela falou que começou às 3 horas da manhã e continua e tá lá, ó, a chuvinha caindo. Tudo verdinho, né, Maria? Tudo verdinho. E esse modão vou tocar pra você daqui a pouco aqui, que o melhor nós é rico, hein? Pensa numa moda boa. Faltando 18 pras 8. Bom dia, é final de semana, é alegria, que gostoso!
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0: Carreirito, amanhã você curtiu também o Tião Carreiro e Pardinho Mineiro de Monte Belo. Olha a hora pra você não perder a hora e nem o seu compromisso aí, 7h49, faltando aí 11 minutos pras 8. 11 pras 8, uma ótima manhã pra você de sábado. A Maria Voisac pediu e vai curtir.
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0: da sua.
1: Nova Difusora Rádio do Coração, tá uma tempestade, mais uma tempestade de paixão, né, Maria Moisac Oliveira? Ela pediu, curtiu aí o milionário José Rico, Tempestade de Paixão. 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Ah, mas eu tô com a vontade de te ver, rapaz. Que vontade de te ver, 5 minutos para as 8. Bom dia com alegria. Ótima manhã, no batidão assim, ó, no clima. Vem, vem.

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2: Relógio que atrasa não adianta, faltando um minuto para as 8.
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0: A Rádio do Coração, abrindo mais uma hora com você. Vamos juntos até as 10, tá? Hoje é dia 12 de setembro de 2026. Manhã chuvosa em toda a região. Mas, assim, o importante é você estar aqui junto com a gente, aqui grudadinho no Daio. Você que está aí pela Alexa, pelo aplicativo, em qualquer parte desse mundão.
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0: Nova Difusora, Rádio do Coração, Trio Parada Dura, Castelo de Amor, Daniel Caminheiro. Olha a hora, hein? 8:09, ótima manhã de sábado pra você, até às 10, rola só modão pra você aqui na Nova Difusora, nessa manhã agradável, manhã gostosa, mas chuvosa, né? Tá perfeito pra ficar em casa, curtir junto com a família, ou até mesmo se você gosta de estar no sítio, na chácara, por aí, aí é bom também, né? Fica tranquilo, olhando a paisagem, tudo verdinho, verdinho, verdinho, não é verdade? Tá tudo verdinho. 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Tem informação. Olha, Rodrigo Bocardi decide encerrar contrato com o SBT após suposto caso de extorsão. O SBT estava apurando de forma interna uma acusação de que Rodrigo Bocardi supostamente cobrava prefeituras de cidades pequenas para fazer matérias favoráveis a elas e ameaçava as mesmas, afirmando que faria conteúdos negativos caso não topassem o acordo. Em texto, o SBT falou sobre o encerramento do caso. O SBT tomou conhecimento pelas redes sociais de uma denúncia relacionada ao apresentador Rodrigo Bocardi e não encontrou fatos ou provas que comprometessem o comportamento do profissional. Iniciou a emissora que tinha afastado o profissional por tempo indeterminado. Com o fim da apuração do Complice, teoricamente Bocardi estaria livre para retornar ao SBT Cidades, que está sob comando de Érica Reis desde quinta-feira, dia 10. No entanto, o jornalista preferiu se desligar da TV. Como a parceria entre o SBT e Bocardi TV já havia sido desfeita, Rodrigo Bocardi tomou a decisão e o SBT aceitou de encerrar por completo o contrato com a emissora e se dedicar integralmente às suas empresas. Rodrigo Bocardi ainda não comentou oficialmente o assunto. Então tá aí, ó. Mais um que tá fora das telinhas aí. Eu venho acompanhando, né? Até sigo o Rodrigo Bocardi nas redes sociais dele. Ele tem uma TV online, né? Boca TV. E eu já percebi que ele é um profissional liberal, então jamais ia dar certo. Eu já tinha quase que certeza que não ia dar certo nessa parceria. Então tá aí. Eu acho que ele nas redes sociais, lá na TV dele, que é a Boca TV, eu acho que faz muito bem. É a cara dele, né? E lá ele apura fatos, leva a notícia do jeitão dele, não tem ninguém pra meter o dedão no meio. Então tá aí, boa sorte pro Rodrigo Bocardi, eu acho ele um excelente jornalista. Vai mandando no nosso WhatsApp aqui, ó, o 19-3807-2237, pra você tá participando com a gente. 8:14, bom dia, bom dia, bom dia, bom dia, com alegria, o final de semana tá aí, ó.
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Nova Difusora, Rádio do Coração, Chitãozinho e Chororó, Zé do Rancho, Zé do Pinho, Leandro Leonardo, mais uma noite sem você, e Zé do Rancho, Zé do Pinho, tocou duas músicas aqui, rapaz, Gangorra e... Mas ficou, foi bom demais. Repetiu o mesmo cantor, mas duas músicas diferenciadas, né? 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
0: Bom dia, bom dia, bom dia.
2: Bom dia, Kelby.
0: Bom dia.
2: Muita chuva, hein?
0: Tá chovendo.
2: Que bom, né?
0: Ah,
2: tá ótimo.
0: Fartura, né?
2: Ô, Kelby,
0: oi.
2: Não sei se você tá hoje atendendo a pedido.
0: Opa!
2: Mas se estiver, é Paulo Afonso de Cosmópolis. Eu conheço pra minha irmã Silvia. Tá? Então, todos os meus parentes. Todos os meus amigos, parentes, né? O doutor e o carro de boi. Pode ser?
0: Doutor,
2: muito obrigado, Kelby. Fique com Deus. Tchau, tchau.
0: Tchau, tchau. Se não me engano, é o carro e a faculdade, né? Que fala do doutor e o carro de boi, né? Vou tocar pra você aqui, viu? Paulo Afonso de Cosmópolis, abraço pra você, viu, meu parceiro? Tudo de bom pra você aí, viu? Bom dia, Kelvin. Tudo bem, meu irmão? Veja se você acha aí esta relíquia pra nós. Eu ofereço a todos os ouvintes, para o pessoal da rádio. Irmãos Estradeiros, ô Paraná, Irmãos Estradeiros, acho que deve ser Irmão da Estrada, né? Vou tocar pra você aqui, viu, irmão? Irmão da Estrada, se não me engano, né? Se não for, você me perdoa, mas acho que é isso mesmo. Bom dia, Kelvin, tudo bem? Ótimo sábado, abençoado pra você. Toca aí, Milionário José Rico, lembrança, ofereça a todos os ouvintes com carinho. Quem que é que tá aqui? A Jossana, tudo bem, Jossana? Tudo de bom pra você, viu, querida? Ótima manhã, bom dia, viu? Bom dia, Zé Carlos. Bom dia, meu irmão, como é que você tá? Ô, rapaz, tá uma chuvinha, né, Zé Carlos? Tá ouvindo lá o nosso programa, que bom, rapaz. Um grande abraço pra você, Zé Carlos. É o grande, grande artesão. É um cara que faz os trenzinhos pra você matar a saudade, voltar aquela infância gostosa, né? Eu, por exemplo, depois que eu conheci o Zé Carlos, que eu fui lá pessoalmente, conheci ele, conheci o trabalho dele, conheci a esposa, almocei lá na casa dele, por sinal, uma polenta que é a esposa dele. Ô, Dona Maria, já tô com saudade da polenta aí, viu? Saudade de vocês também, né? O mais importante é o acolhimento, né? O carinho da pessoa, isso que é mais importante, né, gente? A gente não pode olhar nada das pessoas. Eu não reparo nada das pessoas. O que você tem é seu, não reparo nada. O que eu reparo é o coração da pessoa, né? A forma que a pessoa trata a gente. Isso que é gostoso, não tem dinheiro que pague, né? O que você tem ou deixa de ter, cada um conduz a sua vida conforme dá, né? Eu aprendi uma coisa desde cedo, fui criado na roça, passei um perrengue danado, eu lembro até hoje. Eu até contei essa história pro Zé Carlos também, pra esposa dele, né? A gente era pequenininho, nós somos em 8 irmãos, 7 homens e 1 mulher. E a gente sentava no chão da casa, que não tinha cadeira, não tinha nada, aqueles pratos de esmalte. Quem lembra daqueles pratos de esmalte? Hã? Lembra? Então, a gente colocava aquele... Minha mãe colocava polenta pra gente fazer aquela panelona de polenta. E colocava um pratinho pra cada um. A gente sentava em roda, assim. Fazia aquele círculo, né? E quando tinha assim, uma carne moída com molho de tomate, eu vou te contar. A gente fazia uma festa. Era uma alegria que eu vou te contar. E a gente acostumou, né? A vida simples... E procurar sempre respeitar as pessoas e nunca querer ser mais do que ninguém, independente de qualquer coisa, porque nós não somos nada, a gente não tem nada. Tudo que a gente tem nessa face da terra aqui é de Deus. Nós não somos dono de nada. O dia que você partir aqui, que você juntar os pezinhos aqui, você vai o mesmo caminho de todo mundo. É, você veio do pó e pro pó você, do pó você veio e do pó você vai. Não tem jeito, você não leva nem a roupa do corpo, né? Mas é importante A gente tem uma amizade igual essa do Zé Carlos aqui, que eu tô contando essa história por quê? Porque eu conheci ele, conheci a esposa, e a gente bateu um papo e eu comecei a lembrar daquelas viagens de trem vindo lá do interiorzão, né? A antiga FEPASA, Ferrovia Paulista SA. Saía esse trem, ele saía lá de Panorama e vinha até a Estação da Luz. Então ele vinha cruzando nessas cidadezinhas do interiorzão, e a gente com pouco dinheiro, a gente burlava o chefe do

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0: Milionário José Rico, lembrança, você ouviu também o Tonico Tinoco, irmão da estrada, pro meu amigo Paraná, que é carreteiro, é estradeiro, mandou pra todo mundo do trecho. O Felipe Falcão, o carro é a faculdade, pro Paulo Afonso em Cosmópolis. Você vê que é só seleção top mesmo, só moda de primeira. Aqui é desse jeito, ó. 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
0: Tô devendo música aqui pra quem... Ah, pro Zé Carlos, vou tocar, Caboclo na Cidade. Quem mais que tá por aqui? Ô Grilo, o que tá pegando aí, Grilo? Hã?
4: Kelderson, bom dia, Kel.
0: Bom dia.
4: Tá chuvoso,
0: Kel. Bom demais.
4: Tá bom demais, deixa a chuvinha, precisa mesmo.
0: Precisa, é verdade.
4: Ô, Kel, toca aí a Mudra Boa do Baguerito, aquela chonadona mesmo. Pensei pra Juleica, pra Cidinha, Toninho, Marcão Três Pontes. Tudo que tá ouvindo, o Jair, o Adriano, Xenxen. Também lá do Rosa, Corvo Fundo.
0: Ô Zé Ricanelli.
4: Oi. Baguerito, aquela chonadona.
0: Aquela de tirar o pica-pau do oco, vou mandar pra você. Nezinho da Viola, bom dia.
5: Bom dia, Kelvin Souza.
0: Bom dia.
5: Amigos da Mugas e Sertanejo de Raiz, aí um abraço do Nezinho da Viola. Tempinho bom, final de semana.
0: Ô, rapaz.
5: Aí pra curtir com a família.
0: Verdade.
5: Lá do fogão de lenha. Aquele garrafão. Viola. Aí, beleza, hein? Tem coisa melhor. Um abração pra todo mundo aí que toca pra nós aí, por favor, se possível. O IP e o Prisioneiro. Um abraço. Fica com Deus. Bom final de semana pra todo mundo.
0: Valeu, ô Nezinho. Vamos marcar um lugar pra nós marcar uma violada, bater um papo, prosear, chamar uns amigos daqueles que gostam de modão mesmo. Vamos ajeitar um trem aí? Vamos? Vamos embora? Vamos marcar aí, vamos bater um papo. Vou ligar pra você, vamos bater um papo aí, viu? Arrumar um lugarzinho bom aqui em Amparo, aqui no lugar aqui, pra nós marcar uma violada, né? E aí, Nezinho da Viola, no batidão da viola, meu Deus do céu, chama o Ditinho. Chama o Samuel. Ei, rapaz, vai dar um trem bom, hein? Vou marcar aí, tá? Vou marcar, depois a gente conversa direitinho. Beleza, meu irmão? Forte abraço pra você aí, viu? Ô, Vamir! Ô, Vamir! Vamir tá invadindo, tá chovendo aí, Vamir?
6: Bom dia, meu amigo.
0: Bom dia.
6: Um ótimo sábado, um ótimo final de semana pra você e todos os ouvintes.
0: Pra você também.
6: Depois manda uma musiquinha pra nós aí, Neguinho Parafuso. Falou, meu amigo.
0: Boa.
6: Tudo de bom pra você aí.
0: Valeu, um forte abraço pra você também. Epa, me chama.
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0: Betão. Ei, mas é gostoso demais, viu? Eu tava prosseando com a Terezinha aqui, é a Terezinha do Jardim Brasil também. Ela falou, Kev, eu gostei. Acontecia a mesma coisa, nós tínhamos aqueles pratos, né, de esmalte e tal. E contando, aí ela lembrou, lembra também do pinico de esmalte? Ei, a gente colocava aquele pinico, mas era um cuidado, né? Pra não bater muito o pinico, porque senão se desse uma pancada forte, ele estralava tudo, ficava um trem feio, danado. Ô Terezinha, eu vou contar a verdade pra você, viu? A gente aprontava, mas era gostoso, né, querida? Hã? Levantava de noite, pegava o pinicão e xó. Eita coisa, meu pai, não podia mijar na cama. Mijasse na cama, eu vou te contar uma verdade, hein? O chicote estralava no lombo de jeito que eu vou te falar.
1: Você
0: a verdade.
1: Vai falar!
0: Eu não tô falando com você, não. Fica quieto aí no canto. O chicote estralava no lombo, mas estralava feio mesmo, né, rapaz? E a gente era feliz. Aí eu falei pra Terezinha, tinha circo aquele tempo, né? Chegava o circo na cidade e era gostoso demais, né? E eu aprontei, rapaz. Nós criei no circo e não tinha condições. Aí eu combinei com a minha irmã, falei, ó, vamos lá no patrão do pai e nós pega lá um vale, fala que o pai pediu um vale, ele não vai negar, porque o pai é um homem trabalhador e honesto. Ele vai arrumar na hora, mas não deu outro. Pegamos o dinheiro, fomos pro circo. Chegamos lá no circo, lá, nós estávamos meio assustados, meio desconfiados. E os meninos mais espertos desconfiou e começou, ó, se não pagar a entrada do circo pra nós vamos falar pra sua mãe. E aí, rapaz, nós começamos a pagar circo pra todo mundo. E paga pra um e paga pro outro. Lá dentro tinha que comprar maçã do amor, tinha que comprar pirulito. Sabe aqueles pirulitos bem vermelhinho que você começava a chupar ele 8 horas da noite e só terminava 10? Todo mundo com maçã do amor. Quando cheguei em casa, rapaz, já fui empurrando a porta e o chicote estralando. Ah, meu Deus do céu!
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0: Rádio do Coração. A Maria Voisac mandou assim, ó: um sorriso no corredor pela manhã pode salvar um suicídio no final do dia. Bom dia, Maria. Bom dia, Adriano Poli. Ótima manhã. Bom dia, com alegria. Abrindo essa hora agora, nessa manhã de sábado, hoje, dia 12 de setembro de 2026. É um prazer enorme ter você aqui participando junto com a gente. O nosso WhatsApp é 19-3807-2237. Está à sua disposição. E, é claro, a gente continua aqui atendendo os nossos amigos que estão mandando nesta manhã.
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só moda de primeira pra você aqui, viu? Aqui você pede, você ouve, aqui você participa com a gente. Tinha um Carreiro e Pardinho, Negrinho, Parafuso, foi lá pro Vamir Varginha, lá na terra do ET. Liu e Léo, IP e Prisioneiro, pro meu amigo Nezinho da Viola. Ei, só moda boa, viu? 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
0: Terezinha, do Jardim Brasil, ela falou assim: Kelvin, manda uma moda pra mim chamada Cobrar, manda pro meu esposo Zé Broles, pra todos que estão na sintonia. Ô Terezinha, é um prazer atender você aqui, viu, querida? Ela ligou aqui, a gente bateu um papo, prosseou, contou as histórias lá do passado. É bom demais, né, gente? Que coisa boa a gente relembrar, matar a saudade, né? O Sidão também ligou aqui e falou assim: Kelvin, olha, trio Parada Dura, Kelvin, toca aí essa modona aí, eu ofereço pra minha esposa Ana, pra todo mundo que está na sintonia. Então tá aí, quer ouvir Endereço da Felicidade. Moda boa demais, hein? Deixa eu mandar mais alô aqui, ó. Bom dia com alegria.
2: Bom dia, meu amigo. Um ótimo sábado. Sábado abençoado a todos aí. Queria pedir Teodoro e Sampaio, com os 4 canos na casa. Oferecer pra minha mãe Luzia, pra minha noiva Marta, minha filha Isabela. Meu amigo e irmão Fernando Crepaldo, que tá trabalhando nessas horas. Ele gosta muito dessa música, pra esposa dele, a Glaucia, filho Davi, a filha Luana. Os cachorrinhos dele, que ele adora. Pra todo mundo aí que tá ouvindo a rádio aí, um sábado abençoado, um final de semana abençoado. Tamo junto.
0: Valeu, meu irmão. Forte abraço aí também pra todo mundo aí, viu? Sai, cachorro! Ô, Alexandre! Alguém tem que trabalhar nessa família, né, Alexandre? Não tem jeito, né, meu irmão? Tá certo. E mais que tá por aqui? Mandar um abraço aqui. O Robertinho, Robertinho de Campinas, você tá bom, Robertinho? Um forte abraço pra você, viu, meu irmão? Ótima manhã. Bom demais da conta, senhor. Ô, Vamir, o que aconteceu, Vamir? Hã? Oi?
3: Essa noite não choveu, não, mas agora tá daquele jeitinho, só falta chover.
0: Ah, é? Tá pegando de vez,
3: mesmo? Hoje à tarde, aquela canjiquinha com uma costelinha de porco.
0: Ai, que beleza.
3: Uma corvinha rasgada, uma pimentinha pra quem gosta e vamos, vamos.
0: Já me deu fome, Palmeiras. Já me deu
3: colchão
0: fome.
3: Colchão de palha, cheio de sabuco, né?
0: Sabuco. Você também não vale nada, né?
3: A lamparina de noite, no outro dia, você passava a mão no nariz, tava aqui preto.
0: Tudo preto, rapaz. Ô, minha lamparina é mesmo, rapaz. Rapaz, eu sofria com a lamparina, rapaz. Chegava na escola, parecendo aquele caminhão Fenemê. Fedendo óleo disso. Ai, Deus do céu. Sebastiana, meu bem, não é mole, não. Sebastiana, tudo bem, querida? Vou ver se dá tempo pra tocar, que tem bastante pedido aqui, mas dá um jeitinho aqui, viu? Lamparina. Marcos Fernandes, namorado André Gonçalves, tudo bem com vocês? Tá lá na chácara dele, lá com essa chuvinha branda, curtindo, com o rádio ligado lá. Um abraço pra você, viu? Deixa eu mandar um abraço aqui. Ô, Zé Carlos. É mesmo, rapaz. Mandar um abraço pra Ana do Mercadinho, lá no Padre Anchieta, em Campinas, tá ligado junto com a gente também. Ô, Ana, abraço pra você aí, viu? O Zé Carlos tá mandando pra você, o Zé Carlos do Trenzinho, de Aguariúna. Abraço pra todos vocês aí no Padre Anchieta, em Campinas. Ei, turma, viu? Toninha. Toninha tá de molho hoje também,
4: bom
0: Toninha?
4: Bom dia, Kel.
0: Bom dia, querida.
4: Bom dia, meu querido.
0: Bom dia com alegria.
4: Bom dia com uma alegria.
0: Ah,
4: graças
0: beleza.
4: A Deus. Mais vamos. Um dia. Oi, nós aqui
0: Ai,
4: de
0: nós
4: novo.
0: Nós aqui de novo.
4: E vamos que vamos, garoto. Ô, Kelvin, eu vou deixar pra você escolher uma música pra mim hoje. Escolhe uma. Eu ia pedir aquela do... Ah, esqueci o nome do cantor lá.
0: Ah, depois
4: Cunhada.
0: Você lembra. Cunhada?
4: É, eu queria ouvir ela. Se você estiver aí na programação, você toca pra mim. Pra me ouvir. Eu ofereço pra você, pra Belinha, pra Pojuquinha, pra toda a turminha do grupo e pra toda a turma lá da Casa do Norte, pra Zuleika, pro Grilo... Fala, fala, e para todos que estão ouvindo a nova difusora de Amparo, fica
0: Eita,
4: com Deus,
0: mãe.
4: Amor é mil.
0: Beijo para você, querida.
4: Ótimo sábado, ótimo
0: pra você
4: final de semana.
0: Também.
4: Com a bênção de Jesus.
0: Esqueceu de alguém?
4: Nós.
0: Esqueceu de alguém, não?
4: O que? Eu lembrei o nome do cantor, Sérgio Rei.
0: Sérgio Rei, cunhada.
4: Um cantor bem antigo e a gente não a lembra
0: cunhada,
4: o nome.
0: Aí
4: deu ruim. É que eu tava tomando um cafezinho. Tô tomando meu cafezinho, né? Que
0: isso
4: hoje
0: é bom demais.
4: Ou é roxada, cafezinho quente e vamos
0: Ei,
4: que vamos.
0: Vamos prosear.
4: Sabadô, e vamos pra cima
0: vamos
4: que
0: trabalha
4: só minhoca.
0: Só minhoca, com esse tempo.
4: Querido.
0: E com esse tempo ainda, hein? Quem mais? Ô, Zuleika, onde você anda, Zuleika?
5: Bom dia, Kel, tudo
0: bom
5: bem?
0: Bom dia, tudo?
5: Aqui, graças a Deus, tá tudo bem.
0: Então tá
5: eu
0: bom.
5: Eu queria oferecer a música Menina da Aldeia. Ofereço para o Grilo, para a Cidinha, para a Toninha, para a Cíntia.
0: Certo.
5: Para a Isabel, para o Toninho e todos os ouvintes. Um bom final de semana a todos.
0: Para você também, querida. Tudo de bom aí, viu? Ótimo amanhã.
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Nova Difusora, Rádio do Coração, Teodoro e Sampaio, Quatro Cantos da Casa, Trio Parada Dura, Endereço da Felicidade, Tião Carreiro e Pardinho, Chamada a Cobrar. Tião Carreiro e Pardinho, vou te falar, é só moda daquela zona boa. Ó, daqui a pouquinho tem o programa do Vini, viu? O Vini já tá fazendo aquecimento vocal lá. Ele já aproveitou que as galinhas não saem do ninho hoje. Já pegou uns 12 ovos lá e já...

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0: você gosta. Lourenço e Lorival, menina da aldeia. Você ouviu também o Sérgio Reis, cunhada, Teodoro e Sambaio, quatro cantos da casa. Faltando 18 minutos para as 10. Daqui a pouquinho o Vini chega quebrando tudo. Mas ele tá numa coragem que eu vou te contar, rapaz. Tá num pique, sabe? Aquela vontade de falar tá eletrizante. Daqui a pouquinho ele vai tocar só as boas pra você, viu? 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Olha, hoje é dia do operador de rastreamento, hoje dia 12 de setembro, né? Deixa eu mandar mais alô aqui. Ô, fala, agora sim ele vai falar.
1: O chefe vai falar.
0: Então fala. Fala.
2: Difusora, bom dia, meu amigo Kevin de Souza.
0: Bom dia.
2: Sabadão e com chuva.
0: Sábado.
2: Tudo,
0: opa.
2: Kevin de Souza do céu. Tivemos que dar banho na vacada aqui hoje. Filho.
0: É
2: Nossa
0: mesmo?
2: Vida, rapaz.
0: Ô, louco.
2: Lamearam tudo, choveu muito. Sujaram demais. Um banho em cada vaca pra tirar o leite.
0: Tem que dar banho.
2: Acabamos agora a tarefa aqui, filho.
0: Opa.
2: Também deu 250 litros de leite.
0: Óbvio,
2: leite, né? Puro, leite bom, né? Falou que é
0: leite direto do peito da vaca.
2: Acabamos agora, eu, Pernambuco, aqui, o Marco, o Elcio.
0: Leitinho bom, hein?
2: Quanto? 500 litros deu, né? Deu 500 litros, deu.
0: Óbvio, você vê, rapaz.
2: Deu 10 latão de 50.
0: E queijo bom, hein? E queijo bom.
2: Se quiser um leite bom, venha pra cá buscar aqui.
0: Falou. Opa.
2: Então, toca pra nós aí, o Boiadeiro Errante, Lio e Léo, e manda pra todos os ouvintes. Manda pro Bill lá no Nordeste. E para todos os ouvintes, manda pro Ditinho Serra Negra, manda pro Grilo, manda aqui pro Pernambuco, pro Carlos, pro Marcos, os filhos dele, o Elvio, toda a família inteira, e todos os amigos aí. Obrigado e boa chuva, hein? Vai até semana que vem. Fique com Deus aí, meu amigo. Um abraço.
0: Valeu. Fala direto de Pedreira, meu amigo Marlon. Tudo bem? Vou mandar uma alô também aí pro Theo. Rapaz, o Theo, ô Marlon. O Zé Goré, rapaz. Tá bem, o Zé Goré? Opa, fala pro Zé Goré que logo vai ter violada, viu? Violada com o Nezinho da Viola. A gente vai ver que trem que a gente apronta aí, viu? Beleza? Abraço aí pra vocês aí. Quem mais aqui, ó? A Maria postou aqui um vídeo, rapaz. Passarinho, a coisa mais linda. Foi lá na janela dela. E olha, a ave, os bicharados, eles conhecem quando a pessoa tem um coração bom, né? A Maria falou assim, ó, vem me visitar aqui, o passarinho cantando, pulando naquela alegria, tudo verdinho, olha como que é a natureza. O Grilo tava matando saudade e relembrando aqui, ó, do tempo do... Ô, Grilo!
3: É, Kel, você fala aí da luz do cruzeiro, nessas coisas, eu também passei. O prato que nós comia chamava o prato de aragate.
0: Aragate?
3: O prato batia no chão, se purucava tudo, cara. Prato bom.
0: Rebentava tudo,
3: velho. Angu de fubá.
0: Coisa boa, hein?
3: Feito no fogão, com sabugo em cima e braço embaixo da chapa. A minha mãe fazia isso aí, viu, que ó?
0: Fazia.
3: Lampião de cruzeiro, então o nariz ficava com a preta de óleo disso.
0: É verdade.
3: Casa nem forro não tinha. Entendeu, hein?
0: Ah, bom demais,
3: aí.
0: Aí
3: quando eu levantava de madrugada, assim, dava pra mijar, mijava pra janela.
0: Não, aí não, eu nunca
3: ouvi. Caminhão aqui também, ó, esse caminhão aí 51, eu andei nesse caminhão, é gasolina ainda.
0: Gasolina?
3: Caminhão bom. Ia buscar café no meio do café da...
0: Rapaz. Ô, Grilo, falar um negócio pra você mijar pela janela, larga a mão de ser preguiçoso, Grilo. Mijar pela janela. Ah, meu Deus do céu, viu?
1: Ô, Kel, bom dia, tudo bom?
0: Bom dia.
1: Passando só pra dar um bom dia, já tá quase no horário de tu ir pra casa, né? Ô, Kel, um bom final de semana pra você e todos os ouvintes aí. Um abraço pra todos os ouvintes aqui de Olambra e região. Deus, Deus abençoe.
0: Valeu, valeu, Celso. Ô, Celso, um abraço pra você, viu? Essa próxima música aí vai pra todo mundo em Olambra, ó, Sebacena, que é do Matão Sumaré, tá em Japurá, no Paraná, diz que lá o cachorro tá bebendo água em pé, tá assim, ó, glu, glu, glu, glu, glu, glu, glu.
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0: nova difusora, Rádio do Coração. Tá aí, você curtiu aí o Liu e Léo, Boiadeiro Errante, encerrando o programa do Kelvin Especial desse sábado. Tá chegando o Vini Martins com o programa Vini Martins Especial de sábado, hein? Vai pra aí te fazer companhia até meio dia. Eu volto na segunda-feira às 17, se Deus quiser. Beijo no coração. Quero que a paz aconteça no seu coração, que você jamais desista da caminhada e que acredite sempre, sempre que só o amor constrói. Onde tem amor, tem paz, tem alegria, tem compreensão e tem Jesus no coração. Tchau, bom final de semana.
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0: Bom dia, debaixo de chuva. Oh, que delícia ficar de preguiça debaixo da coberta, bem que tomando aquele café com leite. É bom demais, hein? Oh, coisa boa. Vamos juntos?
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0: Na Rádio do Coração e tá frio pra caramba, pelo amor de Deus, vambora!
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0: Bom dia, cadê o bom dia, Vini? Vini, manda o bom dia, Vini, bom dia!
1: Bom dia!
0: Bom dia, não pode deixar o bom dia do Chitão agora, hein?
2: Bom
0: aê!
2: Bom dia!
0: Bom dia!
2: Bom dia!
0: Bom dia pra você que acabou de acordar, pra você que acabou de levantar.
2: Bom dia, irmão.
0: Tá raciocinando ainda? É, tá pensando o que vai fazer no dia? Tá um dia chuvoso, dia preguiça, não é mesmo? Fica debaixo da cama, da coberta.
2: Bom dia.
0: Fica no quente. É, bom demais, hein?
2: Bom dia.
0: Bom dia. Bom dia pra você que já estava de pé, já tá mexendo o doce já faz tempo. Oh, coisa boa, hein? Até o meio-dia eu te faço companhia. E através do rádio vamos juntos, né? Pra você que tá na sua casa agora, tá aí na chácara, no sítio ou na fazenda, vai passar o fim de semana no sítio. É gostoso, hein? Oh, que delícia! Bom dia, bom dia, bom dia. 10 horas e 2 minutos pela Nova Difusora, Rádio do Coração. Nosso WhatsApp é o 3807-2237. 19-3807-2237. Você pode mandar mensagem, pode pedir música, pode mandar abraço. É, porque até o meio-dia tem muita água pra rolar debaixo da ponte. E eu já vou sentindo o cheiro de almoço. É bom demais, hein? Eu já vou sentindo o cheiro de almoço.
3: É,
0: vai brincando. Vai. É, tô falando.
3: É,
0: 10 e 3. Moda boa não para. Chegando agora o Zezé de Camargo. Carreira solo, hein? Lá em 86, quando era molecão ainda. Com momentos a dois. É o Mirosmar. Canta, Mirosmar. Faz exatamente 40 anos, hein? Essa música é boa demais. Esse álbum é maravilhoso. Canta, Zezé, 10 e 3, bom dia!

Muito bem, a nova difusora, Rádio do Coração com Dudu Kidalvan, Rastros na Areia. Chegando agora o João Paulo e Daniel, Nelore Valente. É a nova difusora 10 e 14. Bom dia!

É o João Paulo e Daniel, Nelore Valente, é a nova difusora, Rádio do Coração, 10h18, bom dia. Chegando agora o Tião Carreiro, Pardinho, companheiro do Ferreirinha.

É o Lourenço Lourival, meu reino encantado, mandando um beijo pra Terezinha. Alô, Terezinha, um beijo pra você, um abração pro seu esposo Zé Brolés e toda a família também na sintonia, pedindo a música que você mandou, claro, tocando agora com o Zé Rico. Viva a vida! 10h25, bom dia!

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É o João Bosco, Vinícius e o Rio Negro e Solimões, Trembão, tá Lucas e Luan, Rosa sem espinhos. Tá pegando fogo, nossa paz. Mandando um abraço pra Maria Pascoalon da Fazenda Nova Sintra, juntamente com o Leandro e o Oscar, sempre sintonizados. Ela pediu então, Leandro Leonardo, copo de vinho, 10h40, bom dia.

0: Doces Palavras e o Christian Ralph, saudade. 11:13, bom dia pra você que está em casa, no carro, no trabalho, na chácara, sítio, fazenda, aonde quer que você esteja, está curtindo a Nova Difusora. Aí é bom demais, hein? Mandando um abraço e um beijo para nossa amiga Maria Luísa, que está lá no Jardim Brasil. Ela pediu Lourenço Lorival, Menina da Aldeia. Pode deixar, Maria, um beijo pra você e pra toda a família, tá bom? Agradeço o carinho e a audiência. Bom dia, Vini. Aqui é o Luiz do sítio Alpina, atrás da Magnete. Manda uma moda pra nós aí do Chico Rei Paraná. Bom fim de semana pra você e sua família. Tudo de bom? Ô, Luiz, você tá bonzinho ou não? Aquele abraço pra você. Agradeço o carinho, a audiência e também a sintonia. Dá um abraço em toda a família aí, tá bom? Eu já vou tocar pra você o Chico Rei Paraná. Quem também está com a gente, que tá na sintonia aqui, fala comigo.
1: Bom dia, Vini.
0: Bom dia.
1: Aqui é o Wilson de Arcada.
0: Fala, Wilson. Chique, eu sei.
1: Eu queria ouvir uma música com César e Paulinho.
0: César e Paulinho.
1: Lugarzinho que eu amo.
0: Ah, boa.
1: Por isso, minha esposa Silvana.
0: Certo.
1: E pra todos os seus ouvintes.
0: Obrigado.
1: Um abraço, Vini.
0: Outro pra você, meu querido. Ô, Wilson, um abraço pra você. Um abraço a todos de Arcadas. Manda um abração também, um beijão pra esposa Silvana, tá bom? Tamo junto sempre. Bom dia.
2: Ô, Vini, bom
0: Fala,
2: dia.
0: Fala,
2: Neil. De Bragança que toca o modão pra
0: mim
2: que qualquer um do Tonique Tinoco, pra todos daqui de Bragança e todos que estão ouvindo a rádio.
0: Opa!
2: Pro Filo, pra tudo, pro Kelvin, pro Marcão, pro Pitu e pra tudo, pro colega, pro Cagacinho, pro Negão da Linguiça, pro Marildo, Cristiano,
0: certo.
2: Armandinho, pra todos que estão ouvindo a rádio. Tem um bom dia, tudo de bom, meu irmão.
0: Outra que pula, falou, nego! É o Tonique Tinoco.

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Rodeio 11:42. Bom dia. Eu tô sentindo por aqui o cheiro de comida, hein? Meu Deus do céu. Ele não saiu, ô, fia das unhas. Cheiro de rango, cheiro de boia. Vai brincando. Essa hora que já aperta o cinto já. Muito bem, quem está com a gente, também nos acompanhando, fala Vini, aqui é o Lucas Matias, de Brumado. Toca o Mirosmar pra nós aí. Meu Deus do céu. Ô Lucas, aquele abraço pra você. Agradeço o carinho, a audiência e também a sua participação, tá bom? Tamo junto, bom fim de semana. Vou tocar o Mirosmar sim. Bom dia, Vini, tudo bem? Aqui é a Maria Alice do Jardim Modelo. Se possível, tocar pra nós, Zé de Camargo e Luciano. Ofereço a todos que estão ouvindo você, e especialmente meu esposo, Amarildo. Se for atendida, muito obrigado. Bom final de semana, tenha um fim de semana abençoado. Maria Alice, um beijo pra você, um abração para seu esposo, Amarildo, e toda a família. Chegando então, Zezé e Luciano, Preciso Ser Amado. Alô, Dito, aquele abraço pra você, tá lá no Modelo nos acompanhando. Já já sua mora tá chegando, hein? Aguenta aí!

0: É o Zique Zeca, dona Jandira.
1: Quem, companheiro?
0: Eu, Zezé e o Luciano, preciso ser amado. E eu estou ficando por aqui. Grande beijo no coração, grande abraço. Até segunda-feira, assim, se Deus permitir a direção deixar. Eu volto com você após o horário eleitoral e o Frejiço, tá bom? Grande abraço, bom fim de semana, tenha um bom descanso, aproveite bastante. Tá chovendo, aí é bom demais, hein? Chegando ao último de hoje com Adalberto Adriano, Noite de Núpcias. Ô Jaburu, você tá bom, primo? Pai, um abraço pra vocês aí, tá bom? 11h55, bom dia.
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2: É bom, Noelia?
3: Bom demais da conta.

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0: Obrigado. Obrigado, gente.
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